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3: 9:15.
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2: Bom também. Eu sei que os amigos da veterinária gostam demais dessa música. Nós também gostamos.

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2: 9:41.
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0: 10:05.
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0: eu não conseguiria cantar se não fosse vocês aí dando força. Obrigado, viu, gente?
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3: 10:28.

0: 10h53.
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2: 19.
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2: 11:39.
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2: Meia-noite e 20.

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4: Meia-noite e 40.
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3: 1 e 2.
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2: 1:21.
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3: 1:39.
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3: 1h59.
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4: 12:21.
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1: Hora certa. 12:41. 87,9. 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
1: Certa 3 e 1 87,9.

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4: 3:23.
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3: Acerta. 4 e 2.
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3: 4:20.
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2: 4h40.
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2: Hora certa. 5 e 2.
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5: Cinco e 21.
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4: 5h40. 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
2: 5h59.
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2: 6:21.
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1: Narciso Acordeão, que honra, meu irmão.
2: Meu parceiro, meu irmão Cartilove, parabéns, meu irmão.
1: Muito obrigado, irmão.

0: O professor da sorpresa.
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4: 6h41.
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6: 7:25.
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3: 7:39.
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tinha suspirado, tinha beijado o papel devotamente. Era a primeira vez que lhe escreviam aquelas sentimentalidades, e o seu orgulho dilatava-se ao calor amoroso que saía delas, como um corpo ressequido que se estira num banho tépido. Sentia um acréscimo de estima por si mesma e parecia-lhe que entrava, enfim, numa existência superiormente interessante, onde cada hora tinha o seu encanto diferente, cada passo conduzia a um êxtase e a alma se cobria.

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1: É, eu sei. Não, mas por aqui tá tudo bem também. É, já virei a página. Então fica bem, que eu tô muito bem aqui. Beijo e tchau.

0: Deus abençoe vocês demais. Eu não tenho nem palavra para agradecer. Deus abençoe sempre.
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2: Oito e dois.
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0: Alô você, bom dia, bom dia, bom dia, bom dia. Estamos chegando com o nosso programa Toca Todas na manhã desta segunda-feira, último dia do mês de agosto, com nebulosidade, possibilidade de chuva. Ainda temos o sistema de baixa pressão atuando em nossa região e esse sistema de baixa pressão, a pressão atmosférica em 1.002 hectopascal, ele se movimenta muito devagar e com isso vai a chuva ainda continuar no dia de hoje. Não veio aqui para nós, para a nossa região, uma chuva intensa, uma chuva forte, mas a previsão indica que hoje, principalmente na Serra Gaúcha, deve chover bastante. Na região nordeste do Rio Grande do Sul, na Serra Gaúcha, com divisa com Santa Catarina, previsão é de bastante chuva. Então há uma tendência de crescimento do Taquari. O Rio Forqueta está tranquilo, cresceu um pouquinho, já baixou de novo, está escoando, está indo bem e está tudo certo aqui com o nosso Rio Forqueta. E a princípio, essa chuva prometida lá para a Serra Gaúcha, ela não nos afeta aqui, ela não nos atinge aqui no que diz respeito ao nível do nosso rio, né? Mas o Taquari sim, o Taquari pode se elevar em função disso. Mas ainda vamos ter chuva hoje, pode até ocorrer uma abertura de sol remotamente, mas ainda o sistema frontal está avançando gradualmente em direção a norte, está indo para a Serra Gaúcha e lá já há muitas nuvens, então a tendência de chuva forte por lá. Para nós aqui chove também, ainda na noite de hoje pode chover, mas a partir de amanhã a gradual melhora no tempo e também a queda na temperatura. A terça-feira ainda pode, no período da manhã, ocorrer alguma chuva, mas depois, aos poucos, o tempo começa a melhorar, uma mínima de 11 com máxima de 20, já volta do friozinho, viu? Quarta-feira, então, uma área de alta pressão faz com que melhore o tempo, que tenhamos aí sim o restante da semana com tempo bom, tempo firme. E a temperatura, ela bem amena, viu? Mínimas entre 8 a 12 graus até sábado e domingo deve esfriar já uma massa polar de novo. Deve derrubar as temperaturas, previsão indicando mínima de 5 graus para o domingo. Sábado mínima de 8, domingo mínima de 5. Mas a previsão a partir de amanhã então é de tempo aberto com um sol para nós aqui no Vale do Taquari. 16,6 a temperatura máxima em 20 graus no dia de hoje. Hoje, 31 de agosto, é o Dia Nacional do Nutricionista e também Dia do Blog. Dia Nacional do Nutricionista. Para você que é da área, para você que atua nessa área tão importante aí, porque ajuda muito as pessoas a corrigir a alimentação, a se alimentar de forma correta. Então, parabéns aí pelo seu dia. Lembramos os aniversariantes famosos, o pianista, compositor e arranjador Francis Raime, nascido em 1939, Richard Gere, ator aclamado em Hollywood, nascido em 1949, também Regiane Alves, atriz de novelas brasileiras, nascida em 1978, o cartunista paulista Angeli, nascido em 1956, o cantor e músico norte-irlandês Van Morrison, nascido em 1945, e Jackson do Pandeiro, paraibano Jackson do Pandeiro, nascido em 1919. São os aniversariantes do dia de hoje. O Van Morrison faleceu em... Aliás, perdão. O Jackson do Pandeiro faleceu em 1982. Desses citados, o Jackson do Pandeiro é o único já falecido, né? Nascido em 1919, faleceu em 1982. E lembramos também a morte trágica da princesa Diana em um acidente automobilístico em Paris. comovendo o mundo inteiro. Isso foi lá em 1997. Também o cineasta multipremiado John Ford, em 1973, faleceu o John Ford. E ainda lembramos que o Senado brasileiro aprovou em definitivo o processo de impeachment da ex-presidente Dilma Rousseff em 2016. São alguns fatos que marcam o dia de hoje na história. Estamos começando o nosso programa desejando a você, claro, uma ótima segunda-feira, uma ótima semana, que a sua semana possa ser muito proveitosa em todos os sentidos, tanto no profissional quanto no pessoal.
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0: Começamos o programa com Maurício e Eduardo, Solteira no Mundo. Bom dia para você.

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2: Oito e vinte.
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2: 8h41.
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13: Nove horas e sete minutos, bom dia para você que está com o rádio ligado na Integração FM. A partir de agora você confere o horóscopo do dia.
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15: Agora as previsões para Áries, Touro e Gêmeos. Signo de Áries.
16: Nascidos entre 21 de março a 20 de abril.
17: Áries. A segunda-feira começa com energia para colocar em movimento um plano que estava parado. No trabalho ou nos estudos, você pode perceber que uma solução simples estava bem na sua frente. No amor, o crush pode dar um sinal inesperado, mas deixe a aproximação acontecer, sem pressionar. Com os amigos, evite assumir problemas que não são seus.
15: Signo de Touro.
16: Nascidos entre 21 de abril a 21 de maio.
17: Touro, o dia pede atenção especial ao dinheiro e às pequenas escolhas da rotina. Uma oportunidade de economizar ou organizar melhor seus recursos pode aparecer. No amor, o clima fica mais interessante quando você deixa de esperar que o outro tome sempre a iniciativa. Uma atitude sua pode mudar completamente a energia da relação.
15: Signo de Gêmeos.
16: Nascidos entre 22 de maio a 21 de junho.
17: Gêmeos, sua cabeça estará cheia de ideias, conversas e possibilidades nesta segunda-feira. Aproveite essa criatividade para resolver uma pendência ou começar algo diferente. No amor, uma mensagem pode despertar sua curiosidade e colocar alguém novamente no seu radar. Só cuidado para não criar mil teorias antes de perguntar o que realmente está acontecendo.
15: Já já voltamos com as previsões para Câncer, Leão e Virgem.
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3: 9:18.
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10: Agora, as previsões para Câncer, Leão e Virgem. Signo de Câncer.
11: Nascidos entre 22 de junho a 22 de julho.
12: Câncer, a segunda-feira pode trazer uma vontade maior de cuidar de si e colocar algumas prioridades pessoais em primeiro lugar. No trabalho ou nos estudos, não se cobre perfeição. Fazer o possível já será suficiente. No amor, alguém pode procurar você querendo mais proximidade. Escute o coração, mas não abandone a razão.
10: Signo de Leão.
11: Nascidos entre 23 de julho a 22 de agosto.
12: Leão. Hoje você pode receber reconhecimento por algo que fez sem esperar aplausos. Aproveite a valorização, mas não deixe o orgulho falar mais alto em uma conversa importante. No amor, o crush pode ficar ainda mais interessado quando perceber seu lado divertido e espontâneo. Com a família, escolha a paz antes de tentar provar que está certo.
10: Signo de Virgem.
11: Nascidos entre 23 de agosto a 22 de setembro.
12: Virgem. A segunda-feira favorece decisões que envolvem organização, dinheiro e planejamento. Uma mudança pequena na maneira como você administra seu tempo pode melhorar bastante sua rotina. No amor, pare de procurar sinais escondidos em cada detalhe e observe as atitudes reais do crush. Menos preocupação, mais presença.
10: Já já voltamos com as previsões para Libra, Escorpião e Sagitário.

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3: 9h43.
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9: Muito bem, voltamos com o nosso programa Toca Todas. Bom dia para você, 9 horas 46 minutos. Amanhã da segunda-feira, ela está com muita nebulosidade. A previsão indica que vamos ter chuva ainda para nós aqui no Vale, mas não como na Serra Gaúcha. A Serra Gaúcha prevê A previsão indica bastante chuva na Serra Gaúcha. Para nós aqui, sim, ainda deve chover, tanto na tarde quanto na noite de hoje, mas a partir de amanhã, a gradual melhora do tempo. A temperatura 17,9 agora e a máxima deve chegar a 20 graus na tarde de hoje.
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5: Agora, as previsões para Libra, Escorpião e Sagitário. Signo de Libra.
10: Nascidos entre 23 de setembro a 23 de outubro.
11: Libra, o dia pode colocar você diante de duas opções e deixar aquela velha dúvida. Qual caminho eu escolho? Confie mais naquilo que faz sentido para você, sem tentar agradar todo mundo. No amor, uma conversa descontraída pode transformar uma relação que estava meio parada. Nas amizades, uma pessoa pode revelar uma novidade interessante.
5: Signo de Escorpião.
10: Nascidos entre 24 de outubro a 22 de novembro.
11: Escorpião, segunda-feira é de renovação para você. Uma situação que vinha incomodando pode finalmente perder força e deixar espaço para algo novo. No amor, não tenha medo de mostrar interesse, mas evite querer descobrir tudo de uma vez sobre o crush. No trabalho ou nos estudos, concentração será seu diferencial para terminar o que começar.
5: Signo de Sagitário.
10: Nascidos entre 23 de novembro a 22 de dezembro.
11: Sagitário, a semana começa com vontade de mudar a rotina e experimentar alguma coisa diferente. Só não deixe a empolgação fazer você esquecer compromissos importantes. No amor, um convite inesperado pode render uma história divertida ou aproximar você de alguém. Com os amigos, uma boa companhia pode deixar o dia muito mais leve.
5: Já já voltamos com as previsões para Capricórnio, Aquário e Peixes.
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1: Nove e 59.
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6: Muito bem, vamos em frente com o nosso programa Toca Todas. Bom dia para você na manhã da segunda-feira. Hoje, 31 de agosto, a partir de amanhã, estamos entrando no mês Farroupilha, né? Lembra disso? É o mês que a gente comemora a Revolução Farroupilha, o 20 de setembro, né? E também a Semana da Pátria, lembra disso também? É isso, dia 7, é feriado, esse dia 7 vai cair numa segunda-feira, que é o dia da Independência do Brasil, comemorado com desfiles, manifestações, a pátria em todo o território nacional. Dia 7, então vai ser feriado na início da segunda semana do mês de setembro, ou seja, na outra segunda-feira, então, né? E temos o dia 20, que é o nosso feriado aqui, só que esse vai cair num domingo daí, né? Aí não vai ter efeito, né? Vai ser no domingo, domingo é a grande maioria folga, né? Mas o mês de setembro, para nós, gauchada, é um mês especial. Muito bem, 10 horas e 6 minutos, mais horóscopo do dia.
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8: Agora, as previsões para Capricórnio, Aquário e Peixes. Signo de Capricórnio.
9: Nascidos entre 22 de dezembro a 20 de janeiro.
10: Capricórnio, você pode começar a semana percebendo que uma meta está mais próxima do que imaginava. No trabalho ou nos estudos, mantenha o ritmo e não se distraia comparando sua trajetória com a dos outros. No amor, mostrar um pouco mais do que sente pode fortalecer uma conexão. E sim, você pode relaxar sem sentir culpa.
8: Signo de Aquários.
9: Nascidos entre 21 de janeiro a 20 de fevereiro.
10: Aquário. Uma ideia que parecia estranha pode se transformar justamente na solução que você precisava. A segunda-feira favorece criatividade, conversas e novas possibilidades profissionais. No amor, o inesperado pode bater à porta, então não descarte uma aproximação só porque não aconteceu do jeito que imaginava. Com os amigos, uma troca de ideias pode render um ótimo plano.
8: Signo de Peixes.
9: Nascidos entre 21 de fevereiro a 20 de março.
10: Peixes. O dia começa pedindo mais firmeza para colocar limites e não carregar as preocupações de todo mundo. No trabalho ou nos estudos, escolha uma prioridade e vá até o fim antes de assumir outra tarefa. No amor, uma conversa carinhosa pode aproximar você do crush e trazer mais segurança. E no dinheiro, cuidado com aquela compra que começa com "é só uma coisinha".
8: Você conferiu o horóscopo do dia. Por hoje é só.
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3: É hora da hora, hora certa.
4: 10h20.
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0: Muito bem, vamos em frente com o nosso programa Toca Todas aqui na Integração FM.
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0: Agora é a vez dos aniversariantes, daquela turma que hoje é só alegria e está feliz da vida comemorando o seu aniversário.
2: Alô, gente! Esta música é pra você, aniversariante, com muito carinho pra você. Vamos lá! Todo mundo aí!

Hoje, segunda-feira, 31 de agosto, de aniversário a Milena Bender. Parabéns a Milena Bender. A Maria Dolores Anne, também aquele abraço. Erci Lermen, abraço. Leandro Miller, também recebendo o carinho de todos. A todos os aniversariantes, as homenagens, as congratulações, os abraços dos familiares, colegas de trabalho e, claro, nossos aqui da Integração.

Muito bem, 10 horas e 30 minutos, a homenagem aos aniversariantes do dia. Milena Bender, Maria Dolores Anne, Erci Lerman, o Leandro Miller, a todos os aniversariantes, aquele abraço. Vamos agora com Corpo e Alma, Raiva de Mim, bom

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0: 10h42.
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5: Muito bem, estamos na reta final do nosso programa Toca Todas. Bom dia para você. 10 horas 44 minutos. Temperatura com pouca movimentação devido à nebulosidade. Vem chuva ainda hoje, principalmente na noite de hoje. Temperatura em 18,2. A máxima não deve passar dos 20 graus. O programa Toca Todas fica por aqui. Retorna amanhã a partir das 8 horas da manhã. Depois do intervalo, eu volto com o Rádio Repórter.
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11 horas e 7 minutos, 11 e 7, estamos iniciando a nossa programação jornalística, edição desta segunda-feira, final do mês de agosto, reta final, né? Algumas horas aí estaremos em setembro, então, mês que para nós gaúchos tem um significado importante, que é o mês Farroupilha, dos festejos Farroupilhas, o 20 de setembro é feriado aqui para nós, vai cair num domingo, aí não vai fazer diferença nenhuma, né, tia? O pessoal brinca, não tem nada mais inútil do que feriado cair ao domingo, e é verdade, né? Cai no domingo não tem graça, né? Mas o fato é que vamos ter o 7 de setembro, aí sim cai numa segunda-feira, o mês de setembro, como eu disse, então é um mês que para nós, gauchada, e tem uma importância, um significado em função das comemorações farroupilhas, né? E o 7 de setembro. Antigamente, não sei se o pessoal faz ainda, mas antigamente, quando iniciava o mês de setembro, até o dia 7, algumas pessoas tinham o hábito de colocar a bandeirinha do Brasil no carro ou até em frente à casa, assim, na janela, se exercia um patriotismo, né, maior. Hoje, nem tanto, né, mas naquela época, sim. Então, aí a venda de bandeirinhas, principalmente aquela bandeirolinha para pôr no carro, né, era muito grande, e o pessoal tinha esse hábito aí para demonstrar o patriotismo na primeira semana de setembro. 11 horas e 9 minutos, estamos iniciando o nosso programa. O final da manhã com muita nebulosidade, tem previsão de chuva ainda, mas para nós aqui, apesar de todas as previsões, choveu, obviamente, mas não que trouxesse algum transtorno. E tem uma previsão de muita chuva para a Serra Gaúcha, para ali na divisa com Santa Catarina, e essa chuva na serra pode de alguma forma movimentar o Taquari, mas ele está escoando tranquilo. O nosso Forqueto aqui também, ele já cresceu um pouquinho, já diminuiu o volume, está indo bem, está escoando bem. Então essa chuva que ocorre lá não nos interfere aqui, para nós está tudo certo. Não vi registro de pedra de granizo para nós aqui. Em algumas cidades do Rio Grande do Sul, principalmente na Zona Sul, ocorreu. Na Zona Sul choveu muito, bastante, mas para nós aqui, tranquilo. Só que o dia vai ficar assim, nublado, carregado, e ainda vai chover, ainda pode chover à noite, né? Porque a pressão está baixa ainda, esse sistema de baixa pressão, ele é um sistema que está semi-estacionário em cima, bem em cima do nosso estado. E essa pressão baixa, ela está subindo aos pouquinhos. Agora já temos 1.000 hectopascal, mas ela é baixa ainda, né? A pressão em 1.000 hectopascal, daqui a pouco ela vai estar em 2, ela é baixa. A pressão atmosférica indicando chuva para nós, e ainda chuva, né? Temperatura não se movimenta muito, 18,6, e a máxima, ela é de 20 graus para hoje. E o tempo melhora a partir de amanhã, firma um sistema de alta pressão, que aí traz ar seco e frio. Ele deve entrar a partir de amanhã, ainda pela manhã, possibilidade de chuva, isso amanhã, terça, mas aos poucos o tempo melhora de forma gradual. Quarta-feira já deve ser de tempo firme e deve ficar firme até domingo aí, viu? Previsão de tempo firme, pelo menos até domingo, para nós aqui no Vale. A temperatura começa a diminuir a partir da quarta-feira. Amanhã, terça-feira, já vamos ter uma mínima de 11, né? Nós estávamos, por exemplo, hoje, para você ter uma ideia, a mínima já estava em 12, 13 graus. E amanhã já a mínima de 11, e assim vai diminuindo no decorrer dos dias. Na quarta, mínima de 9, e quinta-feira, mínima de 8, depois pode ser que na sexta suba um pouquinho,
mas a gente vai indo assim com temperaturas mais baixas e domingo deve fazer frio, hein? A previsão está indicando mínima de 5 com máxima de 16 no próximo final de semana. Então o friozinho volta com tudo aí para nós durante essa semana. Mas o tempo melhora, não tivemos um volume tão grande de chuva como a previsão estava indicando, né, que isso foi bom também, em função do Rio Forqueta, e está tudo certo aí, né? Vamos para uma semana, então, com tempo bom a partir de amanhã. Hoje ainda fica carregado, nublado, e pode chover a qualquer momento. Se vai sair, leva o guarda-chuva, porque ainda pode chover. Depois eu falo do tempo de forma completa, na volta do segundo bloco. Hoje, nas datas comemorativas, lembramos que é o Dia Nacional do Nutricionista e Dia do Blog também, né? Isso é na internet ali. As pessoas que criam blogs, produzem conteúdos aí através, né, desses blogs. Hoje, então, Dia Nacional do Nutricionista, para você que trabalha nessa área, que é tão importante para a saúde da gente, né? Muitas pessoas não se dão conta de que o nutricionista ele tem um papel muito importante na saúde da gente, principalmente quando a gente vai ficando mais velho, porque é muito importante controlar o que come, infelizmente, né? A sina de quem vai ficando mais velho é ter controle na alimentação, comer de forma correta, porque a gente, em algumas vezes, a gente se alimenta de forma errada, consome muito embutidos, né? Estava vendo uma foto na semana passada, eu vi uma foto, alguém postou na internet, no YouTube, da praia do Rio de Janeiro na década de 60. As pessoas todas magras, né? Uma coisa impressionante. O que a industrialização do alimento fez com o brasileiro, com o ser humano, né? Na verdade. Uma coisa impressionante. Comparando com o que se vê numa praia, por exemplo, hoje você vê pessoas gordas, até obesas, né? Enfim, devido à alimentação. Então o nutricionista, sim, tem um papel muito importante na vida da gente. Para você que atua na área, parabéns pelo seu dia. Lembramos também os aniversariantes famosos, Francis Heim. Francis Heim era um talentoso pianista, ele tem discos e ele gravou vários artistas. Ele gravou com Vinícius de Moraes, Carlos Lira, Baden Powell, Edu Lobo, enfim, Marcos Valle. E, se eu não me engano, ele fez um disco com as músicas do Roberto Carlos também, com o seu piano, né, marcante. Ele que é compositor e arranjador. Está de aniversário hoje também o Richard Gere, ator de Hollywood, nascido em 1949, a carismática atriz de novela brasileira Regiane Alves, nascida em 1978, Angeli, o cartunista paulista, nascido em 1956, Van Morrison, o cantor e músico norte-irlandês, nascido em 1945, está completando 81 anos hoje, Van Morrison, faz um trabalho muito bacana aí, né? Na música, com o jazz, música popular, enfim, né? Então, vários sucessos aí, como a Brau, a Eyed Girls, né? Um dos clássicos dele aí, né? Do Van Morrison. Também o Jackson do Pandeiro, nascido em 1919, faleceu em 1982. O Jackson do Pandeiro, não é o Jackson, seria Jackson em inglês, então, né? Mas como é brasileiro, ficou Jackson. Então é o Jackson do Pandeiro, nascido em 1919, faleceu em 1982. Era um paraibano, né? Mestre do ritmo e sabia tudo aí de pandeiro, né?
o Jackson do pandeiro. Lembramos a morte da princesa Diana em um acidente automobilístico em Paris, comovendo o mundo inteiro. Foi em 1997. Ela, que já separada então do príncipe Charles, ela estava fugindo de paparazzi. Eu sempre conto essa história aqui sobre a Lady Di. Os paparazzi não davam sossego para a coitada, principalmente depois que ela se separou do príncipe de Gales, o Carlos, né? E a Lady Di, ela conheceu, acabou morrendo aí com um namorado, né? E estava fugindo dos paparazzi quando o motorista do carro que estavam perdeu o controle na entrada de um túnel em Londres e acabou morrendo ali, né? Um acidente de carro, fugindo desses repórteres sensacionalistas. Para você ter uma ideia, ela foi considerada a mulher mais fotografada do mundo. Era uma coisa impressionante. E eles perturbavam muito ela. Tudo que ela fazia, tudo ela tinha que fazer escondido. Imagine você. Tudo. Ela fazia escondido. E aí ela acabou em fuga desse pessoal. Eles acabaram se acidentando. Eu não lembro mais o nome do Fayad, alguma coisa assim. Do namorado dela, que morreu com ela também, que era um milionário lá de Londres. Enfim, não lembro mais o nome do namorado. Mas a Lady Di, então, que era a princesa mais famosa do planeta, aí, né? Não resta dúvida, né? Hoje lembramos, então, a morte, né? Em 1997. Lembramos também a morte de John Ford, cineasta americano, faleceu em 1973. A coroa portuguesa transfere oficialmente a sede do vice-reino do Brasil de Salvador para o Rio de Janeiro em 1963. E o Senado brasileiro aprovou em definitivo o processo de impeachment da presidente Dilma Rousseff. Isso foi lá em 2016. Ainda outros fatos que marcam o dia de hoje. Em 31 de agosto de 1888, Mary Ann Nichols foi encontrada morta em Londres. Ela foi a primeira vítima de Jack o Estripador. Um assassino em série de mulheres e que era muito cruel, né? Ele retalhava as mulheres, né? O Jack, o Estripador. Também a Coca-Cola chegou à Grã-Bretanha 14 anos após o início de suas vendas nos Estados Unidos, em 1900. E eu não vejo, assim, um feito, né, histórico nisso. Talvez a manchete teria que ser outra, né? O veneno chegou para as crianças da Grã-Bretanha em 1900. Eu não sei se já tinha outro refrigerante lá na Grã-Bretanha, mas enfim, a Coca-Cola serve para muitas coisas, inclusive tirar ferrugem de para-choque de carro, né? Para você ter uma ideia do que a gente toma, né, de vez em quando. E é bom, uma coquinha é bom, né? Geladinha, então, né? Com certeza. Enfim, são alguns fatos que marcam o dia de hoje na história. 1946, durante o julgamento de Nuremberg, em que 22 nazistas são acusados de crimes contra a humanidade, apenas Hans Frank assume a culpa. Por coincidência, eu comecei a assistir um filme ontem sobre esse fato aqui, desse julgamento de Nuremberg. Está no Amazon Prime. E interessante. 11 horas e 21 minutos, 11 e 21. Já que falamos na Dilma Rousseff, vamos começar o programa com o Dilmês, como ficou conhecido,
como ficaram conhecidas as frases da Dilma, engraçadas, do jeito que ela colocava, que ela falava, né? As frases sem nexo, sem sentido e confusas, né? Da Dilma Rousseff tem várias, né? Mas uma delas, ó, abre aspas, foi um pouco mais de 38%. Mas eu fico em 38% para ninguém dizer. Ah, ela disse que era 38, mas não é, não. É 39, 38 e qualquer coisa? Ou é 36, 38? Eu acho que é 39, mas vou dizer 38. Também não tem ser humano que guarde todos esses números. Ela falando sobre o deságio de um leilão que foi de 36%, foi lá em 2015. Então, era uma confusão absurda, né? E virou o que hoje a rapaziada chama de meme, né? Até hoje, né? E tem outra aqui, ó, muito interessante. Abre aspas. É porque hoje. E porque hoje, porque era o dia que eu podia e ele podia. Eu podia. Quase que eu não podia, tá? Porque eu vinha para cá. Ela explicando o encontro com Toffoli, o ministro Toffoli, após ele ser designado para o julgamento do Petrolão. Isso foi lá em 2015. Isso aí virou meme também. Eu podia, não podia, enfim. A Dilma, né? Com as suas frases confusas e muitas vezes cômicas, né? Na sua maioria das vezes, né? Mas que teve um governo muito, muito fraco, né? Muito ruim. Fez um governo muito ruim. 11 horas e 24 minutos, estamos iniciando o programa de hoje em parceria com as agências de notícias. Nós vamos ampliar as seguintes manchetes. Brasil abateu quase 1,7 bilhão de cabeças de frango no segundo trimestre, com Humberto Ferretti. Ainda, conviver com alergia pode ser desgastante, muitas vezes evitável. O imunologista e alergista Marcelo Alm fala a respeito. É verdade, né? Uma alergia na pele é uma coisa chata, uma coisa que, né, uma coceira, uma coisa que incomoda. E às vezes tem cura, tem como. Então você precisa buscar um especialista. Na dica de saúde, o alergista Marcelo Alm vai falar a respeito. Yuri Hudson, taxa das blusinhas e escala 6x1 dominam a agenda do Congresso. O Alcolumbre, o presidente do Senado, ele não está assim, ele tá, não está muito a fim de, ele não está muito, muito entusiasmado em relação a isso. Aliás, o governo ainda está buscando votos, né, para aprovar aí esses projetos que, sim, eles são eleitoreiros, né? Ele vai tentar tirar proveito aí desses projetos, se eles forem aprovados, que é a taxa da blusinha, que eu acho que ele consegue a da blusinha, não sei a 6x1, a 6x1 está sofrendo uma pressão muito grande do empresariado brasileiro, então não sei. Mas se ele aprovar, ele vai trabalhar isso. Ele já está trabalhando, né? Os marqueteiros dele já estão trabalhando, mandando ele falar isso nas entrevistas e programas que ele participa, na mídia que está sendo colocada no ar, na propaganda eleitoral. Ele está sendo trabalhado isso. Ele está com expectativa de que ele vai aprovar isso. Vai ser um problema. Vai trazer muita dificuldade aí para a mão de obra, que já é uma dificuldade para os empresários no Brasil. Do ladinho tem o Paraguai chamando de braços abertos, ó, venham para cá, e muitos já foram e estão indo. Aqui nós temos mão de obra, aqui nós temos pouco imposto, aqui nós temos energia barata. O Paraguai está assim, é um paraíso, né? E está aqui, do ladinho do Brasil, enquanto que o governo cria por projetos eleitoreiros, populistas,
ele faz, cria leis que dificultam a vida cada vez mais, torna cada vez mais difícil a vida do empresário brasileiro, que não é fácil. Empresariar no Brasil é algo assim absurdo, né? Absurdo. Mas enfim, vamos aguardar para ver. Eu acho que o Lula vai ter êxito aqui, porque ele já negociou isso aí, né? Já andou reunido. O Alexandre de Moraes promoveu esse encontro, inclusive porque o Alexandre de Moraes, ele quer muito que o Lula vença. Ele é o garoto propaganda, ele é o marqueteiro aí do Lula, porque ele sabe que se a direita tomar conta do Senado ou a presidência for assumida por Flávio Bolsonaro, ele vai ter sérios problemas, o Alexandre de Moraes. Ele tem o rabo preso, né? E essa reunião já aconteceu, acho que até na casa do Alexandre de Moraes, isso já foi negociado. Brasília é um grande balcão de negócios, tudo é negociado. Ah, mas e o povo que se exploda, como dizia o Chico Anísio, tinha um personagem que ele fazia muito tempo atrás, era o deputado, não lembro mais o nome do personagem, mas ele dizia que é o povo que se exploda. Eu odeio pobre, ele dizia, pobre tem que explodir, olha. E o Brasília é isso, né? Brasília, a realidade é essa. Lá é um balcão de negócios. A vida do brasileiro é o que menos interessa para essa gente que está por lá. Nós também vamos trazer os indicadores agropecuários, soja, boi, café, milho, laranja, as informações também da Axurus. No tempo pets, inverno, os cuidados para proteger os cães durante a temporada mais fria, com o veterinário Bruno Alvarenga. E ainda o trigo valoriza no campo e deve encerrar agosto custando mais, com Humberto Ferretti. Trigo custando mais, safra de trigo não vai ser suficiente para a demanda no Brasil e vai ter que se... a importação vai aumentar. Aumentou o preço do trigo, aumenta tudo que depende do trigo, né? Pãozinho, tudo que depende do trigo, vai nas alturas, né? Ainda outros destaques do programa de hoje. O Augusto Cury está atraindo votos de Lula e Flávio e deve aparecer em terceiro lugar nas próximas pesquisas. Isso aqui é o que eles chamam de voo de galinha, né? O candidato participa, causa uma boa impressão, apesar de quem conhece o Cury sabe que ele já apoiou Lula, né? Enfim, a expectativa é que o candidato do Avante ultrapasse Caiado, Renan e Zema na disputa pela presidência. Dos três, na minha opinião, né, como terceira via, o Zema seria interessante, mas o problema é que o Zema tem uma postura muito parecida com a do Flávio e a do próprio Bolsonaro. E aí o pessoal woke da cultura, woke, aquela gente que do mimimi, aquela gente que nada pode, que nada suporta, que tudo é ofensa, essa gente aí do woke, eles não querem alguém assim nesse perfil, eles querem alguém que seja que nem eles, né? Então, por isso que isso aqui é o que eles chamam de voo de galinha, né? Ele dá aquela voada, mas não vai longe. O tal do psiquiatra e escritor Augusto Cury. Ele é bom de papo, esse cara, hein? Eu estava escutando a entrevista com ele, ele é bom de conversa. Ele deve crescer nas pesquisas presidenciais que serão divulgadas nesta semana e até aparecer na frente de Renan Santos, do Missão, Ronaldo Caiado, do PSD, e Romeu Zema, do Novo. Vamos ver o que vai acontecer, mas essa eleição ela é polarizada, é Flávio e Lula. O Flávio está indo bem, está indo melhor que o Lula no início de campanha. O Lula deu umas derrapadas aí. A entrevista com o Lula na Globo trouxe pontos negativos para ele. Ele cometeu erros, né, durante a entrevista, e o Flávio não. O Flávio conseguiu conduzir melhor. Mas o fato é que é uma campanha polarizada, os dois
estão disputando aí o voto dos brasileiros, e o que vem de terceira via não tem chance, não. Acho muito difícil. Até porque desses três nomes de suposta terceira via, se forem para segundo turno com Lula, já era. E o Lula vence de novo. Com o Flávio, pode ser. Aí fica a dúvida, né? Mas a luta aqui, a briga aqui, apesar de que o Flávio, o que deve acontecer, assim, dentro do mais plausível possível, é ter o segundo turno entre Lula e Flávio. A diferença, segundo as pesquisas, mas pesquisa é uma coisa que a gente, aqui no Brasil, a gente sabe que não é bem assim a coisa, né? Às vezes é engana trouxa, né? A pesquisa, é aquela pesquisa paga, enfim. Se os dois forem para segundo turno, Lula e Flávio, o Flávio vai ter, pelo menos do Caiado e do Zema, ele vai ter esses votos. E aí o voto desse Cury pode ir para o Lula, né? Porque ele tem proximidade com o Lula, né? O Flávio tem que explorar isso. Aí, provavelmente, esse voo de galinha vai ser mais curto ainda, né? Vamos ver o que a campanha do Flávio ou dos outros, do Caiado e do Zema, que provavelmente agora vão virar os canhões para o tal do Cury, o que vão fazer, né? O que vão divulgar. Depois a gente fala um pouquinho mais sobre isso também. Ainda o reportagem hoje do Poder 360, aquilo que a gente sempre fala da questão da economia e da dificuldade que esse governo está tendo para conduzir a economia do país, porque é um governo que gasta muito, gasta como se não houvesse amanhã, não está nem aí para a questão econômica do país, e agora, para as contas fecharem, tem que tirar dinheiro de setores importantes como saúde e educação. O Lula, ele cortou 16,6 bilhões da saúde e também da educação em 2027. O presidente sancionou em 27 de agosto, agora, dias atrás, na quinta-feira, é o dia que ele teve no dando entrevista, né? É isso, ó. Só um dia, não, um dia depois, então, foi na sexta-feira, 28, o Lula, ele, defensor, então, como ele disse na entrevista, né, defensor dos pobres contra a tesoura dos adversários, o Diário Oficial da União publicou a sanção do presidente sem vetos da Lei Complementar 235. A data que consta da lei é do dia anterior à própria quinta-feira, 27 de agosto, em que o petista deu entrevista aos apresentadores do Jornal Nacional da TV Globo. Essa Lei Complementar 235 foi aprovada na Câmara e no Senado em um único dia, 12 de agosto de 2026. O texto, como foi formatado e sancionado por Lula, retira pelo menos 7,7 bilhões de reais do orçamento da União das áreas da saúde e da educação, sendo 4,7 bilhões de reais do piso constitucional da saúde, conforme cálculo em relatório do órgão técnico do Senado, a IFI, Instituição Fiscal Independente. Mais de 3 bilhões de uma verba que a legislação mandava ser adicional para as duas áreas e que foi antecipada de 2027 para tapar o buraco deste ano. Na conta de economistas divulgada em texto publicado pelo Jornal do Estado de São Paulo, a perda das duas áreas chega a 16,6 bilhões de reais já no ano que vem, 2027. Então, como eu falo sempre que é um governo que não está preocupado com o brasileiro, porque um governo preocupado com o brasileiro, um presidente realmente preocupado com o brasileiro, ele vai cuidar muito bem do dinheiro do brasileiro, porque esse dinheiro é público, esse dinheiro não é
do Lula, do Alcolumbre, do... seja qual for, né, o político lá em Brasília. Isso é dinheiro público, dinheiro do brasileiro. Né? A Margaret Thatcher já falava, né, que não existe dinheiro público, existe dinheiro do pagador de impostos. E é isso aí, é o que é. Então não tem essa de dinheiro, eu vou rasgar, eu vou gastar sem, como se não houvesse amanhã. Tem que ter respeito, tem que ter cuidado. Eu sempre falo, não importa a ideologia que estar sem, como se não houvesse amanhã. Tem que ter respeito, tem que ter cuidado. Eu sempre falo, não importa...

0: que eu vi, que colocou, acho que Fernando Henrique também, se eu não me engano, ele tinha um técnico, mas também era um técnico político. Mas os demais, cargo político, cargo assim para acomodar a companheirada. Bota lá o fulano na economia, ele entende um pouquinho, como o Lula fez agora, botou o Haddad, né? O Haddad está louco, não entende nada de economia. Cargo político, só isso. O Bolsonaro foi o único que se realmente, olha, é uma pasta importante, é uma pasta que a gente precisa ter muito cuidado, porque é o dinheiro do pagador de impostos, ele montou uma equipe técnica. Hoje, se o Bolsonaro tivesse continuado, como não estaria a economia hoje? Com certeza muito boa, muito melhor do que está. Mas enfim, vamos ver o que vai acontecer. O fato é isso, que o brasileiro perde sempre, né? 16,6 bilhões que o Lula corta. Está aqui no poder 360. Lula tira até 16,6 bilhões da saúde e da educação já para o próximo ano. Outros destaques, destaque também muito forte em relação a essa tal de Roberta Luxinger, o Singer, né? Luxinger, lobista ligada ao filho do Lula, que o Lula disse que não conhece, né? Então, isso foi um dos foras que ele deu na entrevista na Globo, que ele não conhecia. E aí, no momento que ele falou que ele não conhecia essa tal de Luxinger, houve uma enxurrada de fotos na internet da rede social dessa mulher, abraçada no Lula, fazendo L com o Lula, só festa com o Lula, né? E o Lula é isso, o Lula mente que nem sente. E aí a internet vem e desmente. Olha, tá aqui, ó, contra o fato. Não tem argumento, né? E essa lobista ligada ao filho do Lula, a Roberta Luxinger, deve mais de R$1 milhão em impostos e acumula processos na justiça. Pensa numa mulher trambiqueira. Essa aqui, mas bota trambiqueira nisso, hein? Ontem o Fantástico passou a ficha dessa mulher limpa e ela é das assim, trambiqueira ao extremo, né? É uma coisa impressionante. Também depois dá para falar um pouquinho sobre isso e as notícias locais, as notícias da polícia. Teve uma mulher que foi encontrada morta na madrugada de domingo na linha Júlio de Castilhos, no interior de Roca Salles, 49 anos. Ela foi localizada caída em frente a uma residência. E o SAMU confirmou a morte no local. Não havia vestígios da participação de um outro veículo. A Polícia Civil está investigando, né, o que houve. Então, depois dá para ampliar, entre outras notícias locais. Temos ao meio-dia o horário... horário político obrigatório, né? Mas antes a gente volta, claro, com previsão do tempo e a dica de saúde. 87,9.
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7: Muito bem, retornamos com o nosso programa Rádio Repórter, edição desta segunda-feira, hoje, 31 de agosto, para a Farmácia do Hospital, Ótica e Joalheria Libra, Loja Sertel, Chico Auto Center, 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São os nossos apoiadores culturais. 11 horas 49 minutos.
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7: Antes da previsão do tempo, um abraço aos aniversariantes deste 31 de agosto: a Milena Bender, a Maria Dolorizani, Erci Lerman e o Leandro Miller. Recebendo o carinho de todos pelo seu dia, pelo seu aniversário. 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Previsão do tempo indica chuva ainda para esta segunda-feira, principalmente na noite de hoje, deve chover ainda. Não temos mais nenhum alerta significativo aí da Defesa Civil, porque está tudo tranquilo, o rio está no leito, está tudo certo. Para nós aqui não houve transtornos e também não deve ocorrer transtornos. Na Serra Gaúcha, sim, a previsão é de bastante chuva, já deve estar chovendo bastante na Serra Gaúcha e essa água, dependendo do local da Serra Gaúcha, ela do Rio das Antas chega até o Rio Taquari, né? O Rio Taquari é uma extensão do Rio das Antas, né? Então pode ser que o Taquari cresça um pouco em função dessa chuva prometida lá e que já está ocorrendo principalmente na divisa com Santa Catarina. O Vale do Itajaí, aquela região ali, sofrendo bastante com chuva em Santa Catarina. É um sistema frontal, né? A pressão atmosférica continua baixa. O tempo melhora, então, a partir de forma gradual, a partir de amanhã. Amanhã pela manhã ainda pode ocorrer chuva. E depois o tempo firme, um sistema de alta pressão garante tempo bom, firme. O friozinho volta, principalmente no final de semana. Mas teremos a partir de amanhã, quarta-feira mais precisamente, um tempo seco e dias ensolarados. A temperatura com muita nebulosidade, assim, ela se movimenta pouco, 18,6 agora, e a máxima deve chegar a 20 graus. Alguns dados complementares para hoje: nós temos a pressão atmosférica em 1000 hectopascal, a pressão está baixa ainda, então a tendência é que chova um pouco mais. Ventos fracos no quadrante oeste-noroeste e a umidade relativa do ar de 88% a 95%.
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7: No quadro Medicina e Saúde, conviver com alergia pode ser desgastante, mas muitas vezes evitável, com a informação com o imunologista e alergista Marcelo Al. Vamos ouvir.
8: Nesta edição do Doutor Ajuda, vamos saber mais sobre a alergia. O médico imunologista e alergista Dr. Marcelo Aum nos fala sobre os sintomas e como identificar uma alergia.
9: Olá, ouvintes! Você sabia que 20 a 30% da população tem alguma alergia? Ou seja, de um grupo de 5 pessoas, pelo menos uma é alérgica a alguma coisa. A alergia acontece quando o nosso sistema imunológico monta uma defesa por engano contra algo inofensivo, como alimentos, ácaros da poeira, medicamentos ou pelos de animais. Essa defesa equivocada causa diferentes sintomas. Na pele aparecem manchas vermelhas, coceira e inchaços. No sistema respiratório surgem tosse, chiado e falta de ar. No gastrointestinal ocorrem cólicas, vômitos e diarreia. Para suspeitar de alergia, observe 2 características importantes. Em primeiro, a relação direta entre a exposição ao causador e os sintomas. E em segundo, é que a alergia tem memória. Se você é alérgico a algo, toda vez que tiver contato, vai ter reação, que tende a piorar com o tempo. Não existe aquela coisa de às vezes eu como e tenho, às vezes eu não tenho. Isso não deve ser alergia. Quando não conseguimos identificar o causador, existem exames, como exames de sangue, testes na pele e até testes de provocação controlada. O tratamento inclui evitar o alérgeno, medicações e algumas orientações específicas. Se suspeitar de alergia, procure um alergista. Identificar corretamente sua alergia melhora muito sua qualidade de vida.
7: Meio 11 horas e 54 minutos. 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Inverno, os cuidados para proteger os cães durante a temporada mais fria com o veterinário Bruno Alvarenga. Vamos ouvir.
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11: Os problemas de saúde nos animais de estimação chamam mais a atenção no período do inverno por causa do frio. No entanto, o tempo seco e várias outras condições influenciam na saúde dos pets. Por isso eu, Juscelino Ferreira, e minha parceira no Tempo Pets, Daniele Mazzano, trazemos orientações de um especialista.
12: Com relação aos problemas respiratórios, o professor de medicina veterinária do Centro Universitário de Brasília, Bruno Alvarenga, alerta que é mito que eles só ocorrem no inverno.
13: Apesar de haver um aumento de doenças respiratórias nesse período, elas estão ligadas ao tempo seco e não a infecções virais. As traqueobronquites caninas, que são como chamamos as gripes nessa espécie, elas ocorrem o ano todo e podem ser evitadas com vacinas. Falando na gripe dos cães ou nas diversas enfermidades respiratórias, o uso preventivo de vitaminas ou algum tipo de suplemento não é necessariamente indicado. É interessante dar uma ração de boa qualidade, aumentar a ingestão de água, seja ofertando picolés, água gelada, frutas, ração úmida, utilizando nebulizadores pela casa.
11: Além das doenças respiratórias, durante o inverno, os problemas na circulação das articulações também aparecem mais, como explica o veterinário.
13: Para prevenir essas doenças articulares, ou melhor, o desconforto causado por elas, existem algumas vitaminas, alguns suplementos que auxiliam, como o uso de ômega 3 e o uso de condroprotetores do tipo 2. O ômega 3 ajuda também a pele desses animais.
12: O veterinário Bruno Alvarenga chama a atenção para outro problema que, assim como para as pessoas, afeta os animais e influencia na frequência do banho. É o ressecamento da pele por causa do tempo seco.
13: O ressecamento da pele pode ocorrer pela baixa umidade, essa pele acaba criando pequenas fissuras que favorecem o surgimento de doenças cutâneas. Durante o período da seca, é interessante reduzir um pouco a quantidade de banhos do cão e do gato, destacando que o gato, geralmente, evitamos dar banho em qualquer momento do ano, mas nos cães, podemos aumentar o uso do condicionador, tanto em volume como em tempo de ação durante o banho.
11: No período de estiagem, é muito comum as pessoas fazerem reformas em casa. O veterinário alerta para a limpeza do ambiente por causa da poeira. Eu sou Juscelino Ferreira e com a colaboração de Daniele Marzano, este foi o Tempo Pets.
7: Muito bem, 11 horas e 58 minutos, nós vamos para esse intervalo para o programa político gratuito e voltamos depois, ao 12:25.
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13: Muito bem, retornamos com o nosso programa Rádio Repórter, edição desta segunda-feira, hoje 31 de agosto. de 2026. Temperatura com pouca movimentação devido à nebulosidade. Previsão ainda é de chuva. Temos agora 18,7 e a máxima pode chegar a 20 graus.
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13: 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As obras da base descentralizada de suporte básico do Serviço de Atendimento Móvel de Urgência, o SAMU, construída junto à Unidade Básica de Saúde Dr. Juca, aqui no centro, avançam para a fase de acabamentos. Estão concluídos serviços como reboco, e também começaram a colocação, a colocar pisos, né? Além de acabamentos de banheiros. Na sequência, a obra avança para a execução da parte elétrica, pintura e instalação das esquadrias e colocação dos móveis. Até o momento, apenas Lajeado contava com uma estrutura desse tipo na região, responsável pelo atendimento de 32 municípios aqui no Vale. Com a implementação da nova base no município, a expectativa é ampliar a cobertura e reduzir o tempo de resposta em situações de emergência, beneficiando também municípios vizinhos como Travesseiro, Coqueiro Baixo, entre outros, né? Além de oferecer suporte às ocorrências registradas na BR-386. Segundo o prefeito Fábio Mertz, o andamento da obra segue dentro do planejado e a expectativa é de que a nova estrutura seja concluída conforme o cronograma estabelecido. A nova base contribuirá para respostas mais rápidas e eficientes em situações de acidentes e emergências, proporcionando mais segurança para a população de Marques de Souza e também para as comunidades da região. A base descentralizada de suporte básico do SAMU terá investimento de R$ 242.500, custeado com recursos próprios do município. A estrutura terá aproximadamente 64 metros quadrados e será preparada para oferecer as condições necessárias ao funcionamento da equipe e da unidade móvel. Os profissionais que atuarão na base serão custeados pelo Consórcio Intermunicipal de Serviços do Vale do Taquari, o CONSISA, enquanto a unidade móvel ficará sob responsabilidade do governo federal. Outras informações: a segunda rodada do Campeonato Municipal de Bocha marcou a estreia da equipe do Juventus, atual campeão. A equipe venceu em casa por 3-0, mas o Campeonato Municipal de Bocha marcou a estreia da equipe do Juventus, atual campeão. A equipe venceu

0: 12-8 e 12-7, jogo na linha penal. Independente venceu o Picada-Flor por 2-1, parciais 12-3, 12-1 e 12-6 em Sobradinho. O Juventus venceu por 3-0 o Grêmio Picada-Mai, parciais 12-6, 12-3 e 12-5, jogo realizado em linha Tigrinho. Folgou o Guarani, o Grêmio Esportivo Guarani. A quarta rodada ocorre dia 5 de setembro, então a próxima rodada será no próximo sábado, 5 de setembro, com início às 13h30. Vão jogar o Brasil e o Picada-Mai aqui na sede, o Juventude e o Juventus na linha Orlando, o Cruzeiro e Independente na linha Bastos, o Grêmio, o Guarani e os Amigos da Bodega na Bela Vista do Fão, Picada Serra e Nova Aliança na Picada Serra, folga ou Picada Flor. E aí vai ocorrer já uma quinta rodada, no dia 7, no feriado da segunda-feira. Essa quinta rodada jogam Nova Aliança e o Grêmio Esportivo Guarani em linha Talho, Amigos da Bodega e o Cruzeiro na linha Peral, Independente Juventude em Sobradinho, Juventus e Brasil na linha Tigrinho, Grêmio Picada Mai e o Picada Flor, folga ou Picada Serra. A competição é organizada pela EMASO e conta com o apoio da Administração Municipal e Sicredi. Outras informações para você que acompanha o nosso programa: nós temos uma família que está pedindo doações porque a casa pegou fogo, queimou completamente. A Andréia Cristina Bucci e a mãe Dulce, lá da localidade de Tamanduá, estão buscando doações para reconstruir a residência destruída por um incêndio e recuperar alguns bens, né, que foram todos perdidos. Entre os materiais de construção necessários estão telhas de brasilite, tábuas, guia, cimento, areia, brita, pregos e tijolos, e móveis e utensílios para casa. Quem tiver algo para doar, pode fazer contato aqui com a rádio pelo fone 3850-0123 ou 994-15-4167. E quem desejar colaborar ainda com Pix, o Pix da Andréia é 51994-62-4841 e o da Dulce é 650-880-000. Dígito 06, que é o CPF, né? Qualquer valor, obviamente, né? O importante é que essa família aí seja ajudada. Já está recebendo aí um trabalho do CRAS, de assistência do CRAS, já desde o dia que a casa pegou fogo, mas igual, essa campanha foi aberta aí para conseguir reconstruir essa casa, essa moradia ou parte dessa moradia, para que a Andréia e a Dulce Bush possam ter um local para morar novamente. Meio-dia, 43 minutos.
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0: E também do trânsito, uma colisão envolvendo três veículos deixou quatro pessoas feridas na tarde do sábado 29, na ERS 419 em Teutônia. O acidente ocorreu por volta das 13h45 no quilômetro 7 da rodovia. Segundo os bombeiros de Teutônia, as equipes foram acionadas para atender a ocorrência. No local, os socorristas encontraram um Chevrolet Cruze de cor branca com dois ocupantes de 24 e 25 anos. Ambos estavam presos às ferragens e apresentavam ferimentos graves. Foi necessário utilizar ferramentas hidráulicas para realizar a abertura de acesso e retirar as vítimas. O condutor foi atendido pelos bombeiros voluntários encaminhados ao Hospital Ouro Branco. O caroneiro também foi retirado do veículo pelos bombeiros e posteriormente atendido e levado à Casa de Saúde por uma equipe do Serviço de Atendimento Móvel de Urgência. Um Toyota Corolla com placas de Poço das Antas também se envolveu na colisão. O ocupante do veículo não sofreu ferimentos. Já no Fiat Cronos, de cor vermelha, com placas também de Poço das Antas, estavam dois ocupantes. A condutora, de 38 anos, permanecia no interior do veículo e apresentava ferimentos considerados moderados. Ela foi retirada pelos bombeiros e encaminhada ao Hospital Ouro Branco. O caroneiro do Cronos, que já estava fora do veículo quando as equipes chegaram, também apresentava ferimentos moderados. Um acidente de trânsito deixou um homem gravemente ferido na tarde de ontem na BR-386 em Pouso Novo. A colisão ocorreu por volta das 15h30 no quilômetro 306 da rodovia, na Serra de Pouso Novo. Segundo a PRF, o acidente envolveu um Honda Civic com placas de Porto Alegre e uma carreta formada por um caminhão-trator Volvo, também de Porto Alegre, e um semi-reboque com placas de Itajaí, Santa Catarina. E se envolveram numa colisão frontal. Motorista do Civic, de 27 anos e morador de Bagé, ficou preso nas ferragens. Ele foi desencarcerado pelas equipes do Corpo de Bombeiros e, posteriormente, encaminhado para a ambulância da Via Sul ao Hospital Bruno Born, enlajado com lesões graves. O condutor da carreta, morador de Salvador, na Bahia, não se feriu. Outra informação, pois uma mulher natural de Caxias do Sul, da Serra Gaúcha, morreu no sábado 29 após ser atingida por um raio na Praia da Pinheira, em Palhoça, Santa Catarina. A vítima foi identificada como Endinara Arese, 39 anos. O fato ocorreu na tarde da sexta-feira 28, enquanto Endinara caminhava pela faixa de areia com o companheiro. Uma forte tempestade atingia a região naquele momento. Após receber a descarga, a mulher sofreu uma parada cardiorrespiratória e ficou sem sinais vitais. Uma pessoa que estava na praia iniciou as manobras de reanimação antes da chegada do Corpo de Bombeiros. A gaúcha foi levada à unidade de pronto atendimento, onde chegou a recuperar os sinais vitais. Posteriormente, ela foi transferida para um hospital de Florianópolis, onde não resistiu e faleceu na manhã do sábado 29. Quando chove, é importante ficar longe de locais que tenha água, como mar, rios, lagos. Algumas pessoas desconhecem isso. Você se transforma num para-raios ambulante, principalmente na praia. Esse tipo de acidente é comum, porque as pessoas desconhecem. Choveu, o tempo fechou, vamos embora. Não dá para ficar na praia, em hipótese alguma. Outras informações, pois uma mulher de 49 anos foi encontrada morta na madrugada de ontem na linha Júlio de Castilhos, no interior de Roca Salles. Natural de Soledade, a moradora Maria Helena Cardoso Asper, ou Esper, melhor falando, foi localizada caída em frente a uma residência próxima a uma Honda Bis. O SAMU confirmou a morte no local. Segundo a Polícia Civil, não havia vestígios que indicassem a participação de outro veículo. A Polícia Civil investiga o caso. O corpo foi encaminhado para a necropsia. Pois um homem de 48 anos morreu em acidente de trânsito registrado na tarde de ontem, na ERS 210 em Boa Vista do Buricá, no noroeste do estado. A colisão frontal envolveu um Fiat Siena emplacado em Santa Rosa e uma GM Meriva com placas de Horizontina. Conforme o comando rodoviário da Brigada Militar, o acidente aconteceu por volta das 16h50. A Meriva trafegava no sentido São Martinho-Boa Vista, do Buricá, enquanto, por circunstâncias ainda não esclarecidas, o Fiat Siena, que seguia no sentido contrário, invadiu a pista contrária e atingiu frontalmente o outro veículo. O condutor do Siena, de 48 anos, morreu no local. Já o motorista da Meriva, de 69 anos, e a passageira, também de 69 anos, sofreram lesões e foram encaminhados para atendimento médico em um hospital de 3 de maio. Pois três touros da raça Angus morreram ontem, na tarde de ontem, e também na manhã de hoje, na Expo Inter, que está ocorrendo na sua 49ª edição no Parque Assis Brasil, em Esteio. Os animais apresentaram sinais clínicos agudos, como salivação, e não resistiram mesmo após receberem atendimento veterinário. Os exemplares eram de duas cabanhas diferentes, uma do sul do Rio Grande do Sul e a outra de Santa Catarina. A Secretaria Estadual da Agricultura informou que as causas das mortes ainda estão sendo apuradas. Os animais foram encaminhados para necropsia na Universidade Federal do Rio Grande do Sul, onde serão realizados exames. Segundo a avaliação inicial dos técnicos, não há indícios de doenças infectocontagiosas. A suspeita é de que possam se tratar de casos isolados com possibilidade de intoxicação em dois animais e tristeza parasitária bovina em outro. A fiscalização sanitária da feira segue acompanhando a situação. Imagina a situação dos outros expositores, né? Até descobrir a causa, o pessoal fica apreensivo, né? Porque tem animais ali que valem milhões, inclusive, né? E aí, se é uma doença parasitária, enfim, né? Um vírus, alguma coisa assim, né? Morreram três touros durante o dia, a tarde de ontem e a manhã de hoje. Outras informações. Três homens de 34, 29 e 23 anos foram presos pela Brigada Militar na madrugada de hoje, após uma ocorrência que começou em Estrela e se estendeu pelos municípios de Lajado e Arroio do Meio. Segundo a Brigada Militar, a ação teve início após o condutor de um Ford Fox desobedecer a uma ordem de parada. Os policiais iniciaram o acompanhamento do veículo, que durou aproximadamente 40 minutos. Em determinado momento, no bairro São Caetano, em Arroio do Meio, os ocupantes abandonaram o carro e tentaram fugir a pé. Durante a fuga, um dos indivíduos teria efetuado um disparo de arma de fogo contra os policiais. Conforme a Brigada Militar, os agentes revidaram em legítima defesa. Ninguém foi atingido. O trio foi capturado durante as buscas. Foram apreendidas uma pistola calibre 9mm, um revólver calibre 357, quatro carregadores de pistola 9mm e seis munições do mesmo calibre, além de dois aparelhos celulares. O Ford Fox também foi apreendido. Meio-dia, 53 minutos, vamos a um rápido intervalo.
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2: 1:01, o quadro Notícias do Brasil e do Mundo, nós não conseguiremos apresentar, devido ao horário político, né? Obviamente que nos dá uma espremida aí na programação do nosso Rádio Repórter. 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O programa volta amanhã, então, a partir das 11 horas da manhã, depois do intervalo Fast House. Tenham todos uma ótima tarde.
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4: 1:02.
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6: Boa tarde, queridos ouvintes! Chegando a programação do Fast House no seu rádio. 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Continue acompanhando a programação do Fast House. Eu, Andréia, fico juntinho com você com as melhores bandas até as 3 horas da tarde.
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3: 1:20.
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2: 1:41.
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4: Querido ouvinte, boa tarde para você. Muito obrigado pela sua companhia. 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

0: 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E agora para você, querido ouvinte, chegando mais música aqui na programação do Fest House. Então aumente o volume do seu rádio.
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3: 2 horas.
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2: 2:18.
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8: Olá, querido ouvinte! Boa tarde para você! Muito obrigado pela sua companhia! 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E agora, para você, querido ouvinte, chegando mais música aqui na programação do Fest House. Então, aumente o volume do seu rádio.
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1: Devido ao sucesso da música Peito Apaixonado, nós do San Marino resolvemos gravar mais uma música em homenagem a todos vocês de casa. É ou não é, Negão? É claro, Magrão, e a gente canta pra vocês. Então, gente, chegando, foto 3x4 pra gente cantar assim pra vocês.

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2: Doze e trinta e nove.

0: 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Programa Festa chegando ao seu finalzinho, mas você, caro ouvinte, continue acompanhando a programação da Rádio Integração FM 87,9, a rádio mais alegre do Vale.
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3: Certa. 3 e 1. 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
0: Tá começando agora mais uma semaninha com o pé direito no nosso Pegada Sertaneja. Assim, ó, você vai dançar, vai cantar e, é claro, vai se emocionar com as músicas que tá fazendo o maior sucesso. Tá começando mais um Pegada

0: pagar por isso.
1: Uau, hein? Que energia contagiante essas músicas sertanejas nos trazem. Mas calma, hein? Não vai embora, porque ainda temos aí muito mais sucessos incríveis pra você, pra embalar o seu programa Pegada Sertaneja. Fica ligado.
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1: E aí, estão prontos para mais uma dose de alegria e animação? Porque o Pegada Sertanejo aqui tá prontinho. Preparamos aqui muita música boa para você curtir as melhores do sertanejo, hein?
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0: finalizamos aqui mais um super bloco da Kills, hein? Mais uma pegada sertaneja com as melhores do sertanejo pra você. E aí, você curtiu, né? Então fica ligado porque a gente volta já já.
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3: Três e trinta e

0: aqui.
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0: Que isso, cara? Vocês são incríveis.
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0: Mais um bloco cheio de hits sertanejos, hein? Que agitaram aí a sua programação. Mas desgruda não, hein? Daqui a pouquinho tem muito mais pra você.
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0: Terminamos mais um bloco musical, hein? Mais uma sequência daquelas. Fica triste não, hein? Porque em breve, daqui a pouquinho, voltamos com mais Pegada Sertaneja.
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0: É hora de acelerar o ritmo e botar pra quebrar com os sucessos mais quentes do sertanejo. Então segura firme aí, porque o Pegada Sertaneja tá de volta.
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0: finalizamos aqui mais um super bloco da Kills, hein? Mais uma pegada sertaneja com as melhores do sertanejo pra você. E aí, você curtiu, né? Então fica ligado porque a gente volta já já.
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3: 4:10.
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0: E aí, galera sertaneja, tá preparado para mais uma explosão de hits aqui no Pegada Sertaneja? Então não perca tempo, porque aqui o Pegada Sertaneja, a festa está apenas começando.
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0: Joga a mão pra cima e faz barulho aí, Fortaleza, por gentileza. Vai.
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0: finalizamos aqui mais um super bloco da Kills, hein? Mais uma pegada sertaneja com as melhores do sertanejo pra você. E aí, você curtiu, né? Então fica ligado porque a gente volta já já.
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3: Quatro e vinte e cinco.
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0: E aí, estão prontos para mais uma dose de alegria e animação? Porque o Pegada Sertaneja aqui tá prontinho. Preparamos aqui muita música boa para você curtir as melhores do sertanejo, hein?
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0: Somos fãs pra caralho.
1: Não vou dar conta de terminar o DVD.
0: Porra, que alegria.
1: Eu não vou dar conta de terminar esse DVD, como é que faz?
0: Não, mas não vem pra atrapalhar, não.
2: Deus abençoe muito vocês, velho. Muito, muito, muito.
1: Cara, esses caras aqui são fodas na vida de Diego Vitor Hugo. É sem palavras pra esquecer. Aí. Nós merecemos e o Berlândia também merece ter isso aqui.
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0: Uau, hein? Que energia contagiante essas músicas sertanejas nos trazem. Mas calma, hein? Não vai embora, porque ainda temos aí muito mais sucessos incríveis pra você, pra embalar o seu programa Pegada Sertaneja. Fica ligado.
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4: Acerta 4h41.
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0: E aí, galera sertaneja, tá preparado pra mais uma explosão de hits aqui no Pegada Sertaneja? Então segura e vem comigo, porque a festa está apenas começando.
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0: Hits aqui no Pegada Sertaneja? Então segura e vem comigo, porque a festa está apenas começando.

0: infelizmente chegamos ao fim de mais uma edição do nosso Pegada Sertaneja. Esperamos que você tenha curtido e tenha gostado tanto quanto nós. Até a próxima com mais uma animação e muita música boa. Fica ligado.
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6: Tô chegando com você a partir de agora aqui no Toca Bailão dessa segunda-feira. Começamos a semana. Você de bem com a vida junto com a gente a partir de agora aqui no Toca Bailão. Vamos nessa!
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6: Energia, alegria pra você se divertir com a gente, pra curtir as melhores bandas do sul do

0: Só coisa boa pra você. Seja muito bem-vindo, eu tô no ar com você a partir de agora aqui na rádio com o Toca Mais Animado do rádio. É o Toca Bailão pra você aí. Vamos nessa.
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0: Tá bom demais.
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0: Vou começar aqui com a banda Passarela.

Seu Polícia, Portal da Serra, esse é o Toca Bainão, segunda-feira linda e demais, tá maravilhosa, que coisa boa ter você na companhia, na audiência, sempre aqui na rádio, nesse horário, curtindo as melhores do Bainão, um alôzaço pra toda essa galera que é sensacional, seja muito bem-vindo, eu Nando Freitas com você, te fazendo feliz, na companhia, na audiência, aqui sempre na rádio, que coisa boa, hein, um abraço pra você, me conta como é que foi teu final de semana, foi bom demais? Oh, que beleza, hein, bora curtir mais música. E agora tem a banda Porto do Som.

0: Super Banda Chopão Loirona do Sul. Esse é o Toca Bailão. Eu tô indo pro intervalo, gente. Daqui a pouco tem mais pra você. Não sai daí.
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3: 5:08.
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0: Com você aqui no Toca Bailão pra te fazer feliz. Alô, você que tá ligado. Vamos nessa.
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0: Que beleza. Agora eu vou trazer aqui o San Marino.

San Marino, a página virou. Você ligado com a gente aqui no Toca Bailão, segunda-feira. Tá demais, tá linda. E aí, tudo bem com você? Como foi seu final de semana? Tudo ótimo? Passou bem com a família? Passeou, aproveitou, trabalhou assim como eu trabalhando, né? A gente trabalha o final de semana e a gente faz com todo o coração, sempre fazendo aquilo que ama e compartilhando sempre muita alegria, energia positiva com todos aqueles que nos arrodeiam, que nos escutam aqui na rádio. Olha só que beleza, né, gente? Pra você tudo de bom. Agora eu vou trazer o som aqui da banda Modelo. Aí o Homem Chora.

0: da Pop Sul, palhaço. Você não toca bailão, eu tô indo pro intervalo, gente. Daqui a pouco tem mais pra você. Não sai daí.
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1: Certa. 5:26. 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
10: Eu tô de volta com você aqui no Toca Bailão pra te fazer feliz, você sempre ligado junto com a gente, curtindo as melhores, tudo de bom pra você e bora trazer mais música, vamos nessa.
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10: E agora tem destaque nacional.
12: Garota Nacional!

Destaque Nacional, garota nacional, tá ligada com a gente aqui no nosso Toca Bailão. Coisa boa, gente, que alegria ter você aqui no clima, sempre junto com a gente. E é isso aí, você aqui na rádio curtindo sempre as melhores. Já tá me seguindo lá no Instagram, vai lá e segue no arroba Nando Freitas, locutor. Marca a gente nos stories, marca eu aqui, marca a rádio, compartilha com a galera, mostra que você tá ouvindo aqui nessa programação, que é sempre feita pra você com carinho, porque Toca Bailão, muito bailão pra você. E agora tem Doce Pecado, chantagem emocional. Dá volume, vamos nessa!

0: banda colada em suas mãos, banda Mercosul. Eu vou pro intervalo, gente. Daqui a pouco tem mais pra você. Não sai daí.
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1: Eu tô de volta com você no Toca Bailão pra te fazer feliz. E aí me conta como é que tá sendo a sua segunda-feira, aonde que você anda? Espero que esteja bem, né? Tá ligado na audiência aqui na rádio, sempre junto com a gente. Vou trazer agora pra você curtir o som da Banda 10, Bagunça, da Volume. Vamos nessa.

Banda 10 Bagunça, você não toca bailão, gente, que alegria, bom demais. Sempre aqui junto com a gente, curtindo as melhores. Obrigado pelo carinho, pela sua audiência, você na cidade e no interior, pela internet também. Um abraço, muito obrigado por sempre estar aqui curtindo o nosso Toca Bailão, gente, que alegria. É sensacional ter você aqui no clima, feliz, é claro, por estar aqui curtindo sempre as melhores. Vamos trazer mais? Então dá volume, vamos nessa. Toca Bailão tá demais, agora tem o som da banda.

0: Alma Nova, você ligado com a gente no Toca. Esse é o Toca Bailão. Tô indo pro intervalo, daqui a pouco tem mais pra você. Fica junto com a gente. Toca Bailão. Não sai daí.
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4: 5:59.
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0: De volta com você no Toca Bailão pra te fazer feliz. O que tá fazendo aí? Essa segunda tá demais, hein? Que coisa...

esse é o Toca Bailão, você ligado com a gente, curtindo as melhores, que maravilha, gente, um abraço, tá ligado, tá na companhia, tá na nossa audiência, tá de bem com a vida, curtindo sempre as melhores, eu tô feliz em ter você na companhia, na audiência, tô muito feliz, é claro, tiro pra... não vou cantar, né, meu negócio aqui é comunicar com você, é claro, mas não esquece de me seguir no @NandoFreitasLocutor e segue o

0: na madrugada no olhar, você aqui no Toca Bailão. Tô indo pro intervalo, daqui a pouco tem mais pra você. Não sai daí.
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3: É hora da hora, hora certa.
4: 6:13.
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0: Tô de volta com você no Toca Bailão, gente, pra te fazer feliz, é claro, você no clima junto com a gente, curtindo sempre as melhores, um abraço, obrigado pelo carinho de sempre. Vamos trazer mais? Então dá volume. E agora tem da Nube Azul.

Anúbio Azul, quem ama cuida. Você aqui no Toca Bailão, que beleza, gente, alegria. Tá no clima, tá junto aí, tá curtindo o nosso Toca. Tô feliz demais em ter você aqui curtindo sempre nesse horário na rádio, o Toca Bailão, de segunda a sexta-feira com você. Fora o final de semana que tem o Show Bandas, assim, nesse final de semana passado foi maravilhoso aqui, a audiência foi sensacional na rádio. Espero contar com você novamente, né? E vamos trazer mais música pra curtir. Vamos lá. E agora tem a banda Sétimo Sentido. Vamos nessa.

0: Destaque Nacional, você aqui no Toca Bailão. Tô indo pro intervalo, daqui a pouco tem mais pra você. Não sai daí.
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5: 6h29. 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
0: Tô de volta com você no Toca Bailão, pra te fazer feliz, tá ligado, tá no clima, tá junto com a gente. Sempre é um prazer tê-lo aqui na nossa programação e vamos trazer mais, né? Esse é o Toca. Que beleza, nesse momento abrindo as portas do Barzão do Freitas e destampando a primeira de hoje.

Ecos faz de conta que eu sou ele. Tá ligado, tá junto com a gente aqui no Toca Bailão. Curtiu São Francisco, teve Rogério Magrão e Banda. E finalizando mais uma edição aqui do nosso Toca, gente. Muito obrigado, né, por sempre estar aqui na rádio curtindo essa edição especial. Amanhã tem mais pra você. Então eu conto com a sua companhia, com a sua audiência. Um beijo pra você, aquele abraço. E até a próxima, se Deus quiser, com muito mais sucessos aqui no Toca Bailão. Valeu aí! Toca Bailão! Pra fechar com a banda Estação Nil.

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1: Certa 6h45.
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5: 7 horas.
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1: É hora da hora, hora certa.
2: 7:17.
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e a taquara, plantas nativas do mato, é um tosco artesanato para o viajante que passa, mas para quem conhece.

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1: É hora da hora, hora certa.
2: 7h41.
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2: É hora da hora, hora certa.
3: 8 horas.
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1: Alô, minha gente, por aqui estamos chegando com o Sertanejo Classe A. E aí, como é que você tá? Tudo jóia? Tudo beleza? Tava com saudade já, hein? E o programa de hoje, você sabe, tem muita música gostosa pra você. E vamos começando o programa de hoje.
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0: Eu só vou ver vocês cantando. Vamos pra cima no balancinho gostoso. Isso. Vamos lá, Pascal.
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1: Mais uma que você recordou e ouviu com a gente também. Bom, daqui a pouco tem mais sucessos.
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3: É hora da hora, hora certa.
4: 8:18.
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1: É, mais uma que nós ouvimos aqui em nossa programação. Daqui a pouquinho, mais moda pra você.
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5: 8h36.
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1: Daqui a pouquinho tem mais aqui no Sertanejo Classe A.
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3: É hora da hora, hora certa.
4: 8h53.
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